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1: Mark Ronson, Amy Winehouse, Valerie.

0: Positivo.
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2: Brian Johnson passou por um grande susto durante o show do AC/DC em Las Vegas no último sábado. Durante a execução de Four Truths About to Rock, um dos tradicionais canhões cenográficos da banda apresentou uma falha. Tombou no palco e disparou um projétil que caiu a poucos centímetros do vocalista. Apesar do susto, Johnson recuou rapidamente, verificou o que havia acontecido e retomou a apresentação sem interromper o show. O uso dos canhões é uma marca registrada das performances do AC/DC desde 1981, mas desta vez o efeito especial quase provocou um acidente. A banda segue na estrada com a turnê Power Up, que percorre o

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0: Hux FM, 29 para as 10.
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6: Phil Collins revelou que quase morreu em 2024 após complicações causadas pelo consumo excessivo de álcool. Em recente entrevista, o ex-baterista do Genesis contou que sofreu falência de órgãos, foi internado por 7 meses e precisou de suporte à vida. As pessoas estavam vindo se despedir, relatou. O músico já havia enfrentado problemas relacionados ao álcool no passado, mas voltou a beber em 2023. Aos 75 anos, Collins afirma que está completamente abstêmio desde então e considera sua recuperação um verdadeiro milagre. Além das limitações causadas por danos dos nervos, diabetes tipo 2 e problemas renais, Phil Collins se aposentou dos palcos em 2022. Em novembro deste ano, ele será homenageado com sua entrada no Rock and Roll Hall of Fame na categoria de artista solo.

0: Ux FM, 28 para as 11.
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6: 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Abrindo esse bloco com LF System, A Fright to Feel.

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7: O Linkin Park vai levar aos cinemas no dia 30 de setembro o documentário Unshutter, que retrata o retorno da banda em 2024, 7 anos após a morte do vocalista Chester Bennington. Dirigido por Joy Hamm, o filme reúne imagens inéditas de bastidores, apresentações ao vivo e entrevistas, mostrando a reconstrução do grupo com a chegada da vocalista Emily Armstrong e do baterista Colin Bratton. A produção acompanha desde as primeiras sessões em estúdio até o show de lançamento do álbum From Zero em São Paulo, além de destacar o processo de reinvenção vivido pelos integrantes. Paralelamente ao filme, a banda vai lançar a trilha Unshutter Film Soundtrack Live em São Paulo, com performances ao vivo e faixas exclusivas. Segundo Mike Shinoda, o documentário foi pensado para mostrar de forma sincera e também intimista como o Linkin Park encontrou um novo caminho após a perda de Chester, celebrando a resiliência e o recomeço da banda.

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1: 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Abrindo esse bloco com Pred OP, Your Good Time.

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6: Até aqui o grupo disponibilizou dois poderosos singles.
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0: Fux FM, 27 para uma.
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0: FM, 27 para as 2.
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0: FM, 29 para as 4.
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0: UXFM 4:30.
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0: FM, 6 horas.
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0: Cux FM, 6 para 7.
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Olá, muito bom dia, 7 horas em ponto. Temperatura marcando 3 graus em Caxias do Sul nesse amanhecer de segunda-feira. Hoje, dia 10 de agosto de 2026. Sendo mais uma semaninha carregada, cheia de mês de agosto, segunda semana do mês de agosto. Por aqui começando o Café Passado para abrir a programação da Conexão UX FM nesta segunda-feira. Eu sou o Jonathan Zanotto, desde já muito obrigado pela sua companhia. A gente segue até as 8 da manhã com o Café Passado, você já sabe, né? Música, clássicas do pop rock nacional e internacional. Muito serviço e informação, até as 8 da matina é assim. Convido você a interagir, você já pode interagir com a gente pelo nosso WhatsApp no 96711065, para você participar aqui mandando sua mensagem, colaborando com a sua informação dentro do Café Passado. Sempre manda aí seu nome e a cidade para a gente acreditar depois. A informação que nos chega por aqui. Se mandar, a gente acredita, certo? 96711065. Nosso perfil no Insta é o @uxfm. Pode de quebra também me seguir por lá também, @JohnnyZanotto. Seja muito bem-vindo. Um bom dia pra você. A segunda-feira, amanhecendo na Serra Gaúcha, com tempo bom, tempo aberto. O sol deve aparecer ao longo da manhã de hoje. Aliás, a tendência, a condição, a previsão do tempo para esse início de semana, a gente vai falar um pouquinho mais ao longo do café. Assim, bem como, né, as principais manchetes para essa manhã e, claro, movimentação nas principais rodovias da região metropolitana da Serra. Bom dia, seja bem-vindo. O Café Passado está começando com Dire Straits. Agora 7 e 2, 3 graus a temperatura em Caxias.

Heights com Money for Nothing. Agora 7:09, bom dia. 3 graus a temperatura em Caxias do Sul, Bento Gonçalves, região Uva e Vinho. 2 graus das Hortências em Gramado. Temos também 3 graus subindo a serra em Vacaria. Tempo em cima da serra. O amanhecer é bonito no centro de Caxias do Sul, algumas nuvens mais altas compõem o ambiente na região da serra, mas o tempo seco predomina nesse início de manhã. Em um ano, controladores de velocidade multaram mais de 169 mil motoristas em Caxias do Sul. O número representa uma média de 460 multas por dia. Secretaria de Trânsito aponta queda de 37% no registro de acidentes nos 24 pontos onde estão os radares. Por falar em trânsito, neste momento, trânsito se intensificando bastante nos arredores de Caxias do Sul, em especial na IRS 122, desde a de Pessu, já a movimentação com fluxo reduzido até o entroncamento da 453, lá na Codeca. Quem vem de Flores da Cunha pela mesma rodovia, pela 122, pega trânsito um pouco mais lento, não chega a congestionar, mas o fluxo é bastante intenso na rodovia. CE Equatorial mobiliza a força-tarefa para a reconstrução do sistema de transmissão no extremo sul do estado. Organização Nacional, ONS, projeta alta de 4,1% no consumo de energia em 2026. Operador Nacional do Sistema, previsão de carga para o período de 2026 a 2030, considera fatores como micro e mini geração distribuída e fenômeno El Niño. Pelo mundo, tufão Dolphin provoca cancelamentos de voos e evacuação na China. O fenômeno atinge costa leste do país asiático, interrompendo cerca de 1.500 voos e gerando alerta máximo de autoridades. Em Caxias do Sul, mínima de 3 graus, sensação térmica é de 1 grau, máxima hoje não passa dos 13. Com zero chuva, dia em Caxias oscila entre sol e nuvens, sob o domínio da massa de ar frio. No esporte, o Caxias venceu o Itabaiana fora de casa e retorna ao G8 da Série C do Brasileirão. Agora 7:12.

Smashing Pumpkins com 1979, United in 79, 7:16, 3 graus, a temperatura, um belo amanhecer em Caxias do Sul e região serrana nessa manhã de segunda-feira, 10 de agosto. Dois homens morrem em acidente de trânsito entre dois veículos na noite de ontem em São Marcos. Dois irmãos, na verdade, né? O acidente foi registrado no quilômetro 114 da BR-116 por volta das 18h30. Final da tarde, iniciozinho da noite, domingo, acidente trágico, onde dois irmãos acabaram morrendo em São Marcos. Por falar em trânsito mais uma vez, Caxias do Sul registra movimentação bastante intensa, já com pontos de congestionamento na BR-116, Zona Sul, sentido centro, proximidades aí do entroncamento com a Perimetral Sul, com a Avenida São Leopoldo. Então, paciência e atenção para quem se desloca pela 116 em Caxias, sentido centro, quem vem da Zona Sul e vai para o sentido centro. Chuvas causam perdas de 143 mil toneladas no Campo Gaúcho. Ex-marido da Maria da Penha foi preso por descumprir medida protetiva. Marco Antônio Herédia Viveiros foi detido em Natal, Rio Grande do Norte, após violar decisão judicial ao conceder entrevista sobre sua condenação. Seis membros de grupos criminosos morrem nos primeiros combates militares do novo governo da Colômbia. Na Serra Gaúcha, temos registro de formação de geada e marca negativa em São José dos Ausentes. Pontos de maior altitude da serra e também da região norte do estado registram frio intenso nessas primeiras horas do dia. 3 graus em Caxias, Bento e também em Vacaria, 2 graus em Gramado, na região das Hortênsias. Apafute e Esportivo conquistam primeiras vitórias na divisão de acesso 2026. E a gente pegar aqui os resultados da rodada de ontem para os serranos. O Vacaria perdeu mais uma, hein? Perdeu lá na região metropolitana para o Aimoré por 1-0. O Brasil de Farroupilha também perdeu para o Santa Cruz no Vale do Taquari por 1-0. O VEC empatou em 0-0 com o Venâncio. Tivemos ainda Passo Fundo e Brasil de Pelotas 0-0, Pelotas e Bagé 1-1, o Gramadense perdeu mais uma, né? Agora perdeu por 2-0 para o União Frederiquense. Vitória da Apafute. A Apafute venceu então o Gaúcho por 1-0. Vitória fora de casa, primeira vitória da Apafute do Esportivo na competição. O Esportivo venceu o Lajeadense em Lajeado por 1-0. O melhor serrano colocado na classificação da Série A2 é o Clube Esportivo, na quinta posição com 5 pontos. Lidera a competição Pelotas, seguido por Passo Fundo e União Frederiquense. Na Degola, Lajeadense e Glória de Vacaria.

Agora 7h22, segunda-feira tem Parisiga extenso na IRS 122, desvios em Caxias e duplicação no trevo do Barracão. Muita atenção aos condutores, manutenção de drenagem, viadutos e obras de infraestrutura mobilizam equipes no Vale do Caí e também na Serra Gaúcha. Segunda-feira é gelada na Serra, mínima de 3 graus em Caxias, geada na região dos Campos em cima da Serra e não teremos chuva. Sensação térmica de 1 grau nesse iniciozinho de manhã na maior parte da região. Massa de ar frio mantém o dia gelado em todo o estado antes da volta da chuva no meio da semana.

Sam The Cure com In Between Days. Aliás, The Cure foi solicitação do John de Bento através do nosso WhatsApp 96711065. Um adolescente de 17 anos, identificado como João Francisco Pastório Berton, morreu após acidente de trânsito na madrugada de ontem em Bento Gonçalves. O veículo em que ele estava, um Jeep Renegade, capotou no bairro Santa Marta pouco depois da 1h da manhã. O velório do jovem ocorreu ontem ainda em Bento Gonçalves após esse trágico acidente numa zona residencial, né, de bastante movimento, é verdade, mas uma zona residencial sem costume aí de acidentes tão graves de trânsito. Por falar em trânsito ainda, a movimentação nessa manhã em Caxias do Sul é muito, mas muito intensa mesmo. Nas principais rodovias há pontos de lentidão e congestionamento em várias partes aí da BR-116, desde a Zona Sul até a Zona Norte. Saída de Caxias do Sul pela 453 do Village ao Mart Center com trânsito ruim, bem como na 122, desde o viaduto do Torto até a Iva do Brasil, já há movimentação com pontos de lentidão. De igual forma, o trânsito é bastante intenso, porém não há congestionamentos na BR-470, no trecho de Garibaldi, entre a entrada principal de Garibaldi e a JBS. Entre a entrada principal e a entrada pela zona norte, né? Entrada norte de Garibaldi e entrada principal do município nesse trecho aí, com fluxo bastante intenso nessa manhã. Conceição Evaristo será patrona da Feira do Livro de Carazinho. Sandra de Sá fará show de encerramento. Conceição Evaristo, um dos ícones da literatura brasileira, literatura negra, feminina brasileira, e fará então, será patrona da Feira do Livro de Carazinho. Homem que beijou criança à força em Santa Catarina é condenado a pagar R$75 mil à família. Argentina precisa parar as agressões contra o Brasil para normalizar as relações, diz Mauro Vieira. Massa de ar frio e nuvens altas mantém temperaturas baixas em todo o estado. Aumento de nebulosidade reduz o aquecimento diurno e faz com que a tarde continue fria nas principais cidades gaúchas. No esporte, o Inter sofreu 2 gols do Vitória e apenas empatou no Brasileirão Feminino. O Grêmio venceu o Cruzeiro e está na zona de classificação, então, da competição nacional feminina. Agora 7h28.

Nenhum de nós, amanhã ou depois. Pra fechar então o primeiro tempo aqui do Café Passado nessa manhã de segunda-feira. Prepara o agasalho, que é segunda-feira. Pra quem não saiu de casa ainda, né? Segunda-feira é de frio rigoroso em Caxias do Sul e por toda a Serra Gaúcha. O dia começa congelante. Depois de quase, basicamente 15 dias de temperaturas bastante agradáveis, até a sensação de calor, temos mínima aí de 3 graus, sensação térmica batendo em 1, 2 graus. Ao longo do dia, o aquecimento é muito fraco, máximo alcança apenas os 13 graus, pelo menos em Caxias. O sol aparece acompanhado por nuvens agora pela manhã, mas o ingresso de nuvens altas do tipo cirrus limita o aquecimento diurno. Não há previsão de chuva para a região, o vento do quadrante sul-sudeste sopra com rajadas de até 38 km por hora, o que intensifica até a sensação de frio na região, né? No panorama estadual, o frio predomina em quase todo o estado. Há registro de geada nas áreas de maior altitude, como Altos da Serra e também parte mais alta da região norte. Além de marcas negativas, como um grau negativo em São José dos Ausentes. Porto Alegre, temperatura varia entre 8 e 15 graus ao longo do dia. Fica atento para o decorrer da semana, porque uma frente fria, aliás, uma frente quente se forma na metade norte e avançará entre quarta e quinta-feira, trazendo novos episódios de chuva forte e risco temporais com granizo. Então, a gente

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13: Estudante do curso de jornalismo e estagiária da Agência Experimental de Comunicação da UX, está começando mais um episódio do Vozes da Pesquisa, um projeto desenvolvido pela Pró-Reitoria de Ensino, Pesquisa e Extensão da UX, que apresenta estudos e pesquisas desenvolvidas na universidade. Nesse episódio, a doutora Jordana Bortoluz apresenta a pesquisa Obtenção de Nanopartículas de Óxido de Cobre por Síntese Verde a partir do extrato de folhas de laranjeira e avaliação de sua ação antimicrobiana em filmes de látex de borracha natural. A pesquisa investiga alternativas sustentáveis para a produção de nanopartículas com potencial de aplicação no combate a micro-organismos.
14: Durante a minha tese, eu utilizei folhas de laranjeira na síntese verde de nanopartículas de óxido de cobre com a finalidade de que elas entregassem propriedade antimicrobiana contra bactérias. E ela busca substituir compostos químicos tradicionalmente utilizados em processo de síntese de nanopartículas.

0: Essas folhas, então, elas podem ser utilizadas principalmente pelo fato de que elas são ricas em compostos fenólicos e flavonoides, que vão poder atuar ali na redução e na estabilização das nanopartículas.
1: Esse foi mais um episódio do Vozes da Pesquisa UFSS, uma produção dos estudantes da Agência Experimental de Comunicação em parceria com a UFSS-FM. Obrigada pela audiência e até o próximo episódio.

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1: Atenção redobrada para quem pega a estrada nessa segunda-feira na IRS 122. Sistema de pare e siga está ativo num longo trecho do quilômetro 69 ao 168, que vai entre Caxias do Sul até Campestre da Serra. São vários pontos em pare e siga para serviços de limpeza e drenagem. Na mesma rodovia, exige cautela com desvios em Caxias do Sul no quilômetro 69, acesso a Caravaggio para a galeria. No quilômetro 71, em frente à IVA para viaduto. No quilômetro 78, bairro Nossa Senhora da Saúde para outro viaduto. Entre os quilômetros 74 e 75, há possíveis bloqueios de 10 minutos. Há ainda meia pista por estreitamento em Bom Princípio e São Vendelino, quilômetros 30 ao 39, e em Flores da Cunha, dos quilômetros 90 e 103. A IRS 122 é um trecho, aliás, todo trecho da Serra, e com várias obras ocorrendo simultaneamente. Na RSC 453, fique atento ao desvio no quilômetro 107, no trevo do Barracão, isso em Bento, né? Entre Garibaldi e Farroupilha. Para início das obras de duplicação, as máquinas já estão na pista, por isso atenção redobrada. E para quem sai de Bento Gonçalves pelo trevo do Barracão, o trânsito pode se complicar nos horários de maior movimentação. Para fechar essa lista, atenção a fluxo afunilado na IRS 240 de São Leopoldo a Montenegro, do quilômetro 0 ao 33. Na RSC 287, que vai de Montenegro a Triunfo, na IRS 446 em Carlos Barbosa, e na BR 470 de Bento Gonçalves a Carlos Barbosa, desde o entroncamento com a 444, a entrada do Vale dos Vinhedos, até o trevo de entroncamento com a 446 para quem vai a Barão pela 470. São todos esses com trechos aí ou de pare e siga ou com trânsito afunilado ao longo desta segunda-feira, por isso atenção redobrada no trânsito.
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1: Um bom dia para você, uma ótima manhã de segunda-feira, hoje dia 10 de agosto, 18 para as 8. Temperatura marcando ainda 3 graus em Caxias do Sul. Nosso WhatsApp para você interagir com a nossa programação é o 54 96 71 1065. 54 96 71 1065. Um bom dia.

and Fatty com Bad Bad Boys. Ou é Fatty? Agora 14 para as 8, bom dia para você. Olha, a Companhia Rio Grandense de Saneamento, famosa Corsan, está com processos seletivos abertos para preenchimento de vagas de emprego em 13 municípios da Serra e também de regiões próximas. Oportunidades contemplam áreas operacionais, técnicas e administrativas nas cidades de Bento Gonçalves, Antônio Prado, Canela, Carlos Barbosa, Farroupilha, Flores da Cunha, Garibaldi, Guaporé, Nova Petrópolis, Nova Prata, Salvador do Sul, São Marcos e Veranópolis. Para mais informações, acesse o site oficial da Corsan ou procure uma unidade de atendimento administrativo. Bom, no trânsito, causa em Caxias do Sul nessa manhã, né? Muita movimentação em qualquer das rodovias do entorno de Caxias. Tem movimentação muito lenta, com vários pontos de congestionamento, pegando bastante a BR-116, desde a Zona Sul até a Zona Norte, né? Desde o Panassolo até o De Lázaro. Temos trânsito ruim na 122, o que já é normal para essa hora da manhã, mas as obras de duplicação do contorno norte deixam um trânsito ruim. Ponto de congestionamento mesmo, proximidades da Abrinox. Para quem sai de Caxias do Sul pela 453 sentido Farroupilha ou chega à maior cidade da Serra por essa rodovia, também vai pegar o trânsito ruim no trecho entre o Világio e o Mart Center. Briga em bar termina com dois mortos e um ferido em Criciúmal, no noroeste do estado. O conflito ocorreu na noite do último sábado. A Polícia Civil investiga a autoria e motivação do crime. Prazo para solicitar voto em trânsito termina em 20 de agosto. Guerra contra Irã esgota estoque de armamento nos Estados Unidos e alarma autoridades. Rajadas de vento de até 38 km por hora reforçam a sensação congelante na serra. Ventos do quadrante sul-sudeste aumentam o desconforto térmico ao longo de toda a segunda-feira. No esporte, no tênis, João Fonseca perde para o top 10 e dá adeus ao Master 1000 de Montreal.

Estereofones com Have a Nice Day, 9 para as 8, bom dia, 3 graus em Caxias, 4 graus em Bento, 3 agora em Gramado, 3 graus também em Vacaria. Balada segura flagra 26 condutores sob efeito de álcool em Caxias do Sul. A partir de hoje, alteração temporária no fluxo de trânsito para quem acessa o bairro Desvio Risso pela Avenida Alexandre Risso, por isso atenção moradores da região. Rio Grande do Sul contabiliza 2.600 desalojados após tempestades. Violência contra a enfermagem atinge 7 a cada 10 profissionais em São Paulo, segundo pesquisa do Conselho de Enfermagem. Netanyahu reitera rejeição a acordo e Hamas cobra dos Estados Unidos pressão sobre Israel nas negociações para Gaza. Formação de frente quente antecede retorno de chuva forte e temporais no estado. Instabilidade volta a ganhar força na quarta e quinta-feira, com risco de queda de granizo e acumulados elevados. Intervém, avança nas negociações por Bacambu, mas mantém Arce como prioridade para o ataque. Centroavante de 35 anos, que deixou o Betis, está livre no mercado. Porém, atacante do Independiente Rivadavia segue nos planos dos colorados. Ou da direção colorada. No mercado financeiro, na última sexta-feira, o dólar comercial terminou de em queda de 0,46%. Abre essa semana valendo R$ 5,08. O euro também caiu 0,13%. E abre a semana a R$ 5,87. Bitcoin, criptomoeda referência do mercado, operando quase que na estabilidade neste momento, uma levíssima alta de 0,01%, valendo R$ 331.725.

0: Video Hits, você pra fechar o Café Passado dessa manhã, agora 8:03, café volta amanhã, sempre a partir das 7, muito serviço, informação e as clássicas do pop rock nacional e internacional. Convido você a permanecer sintonizado em alguma das emissoras da UX FM para acompanhar a partir de agora o Play. Depois do intervalo cultural, eu tô de volta aqui na programação da Conexão UX FM. Agora 8:03, um bom dia pra você.
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2: 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Muito bom dia, 8:02, temperatura marcando 3 graus em Caxias nessa manhã de segunda-feira, 10 de agosto. Por aqui começando mais um Play Hux FM, abrindo mais uma semana, abrindo uma semaninha full, cheia de muito trabalho nesta segunda semana de agosto. Você pode interagir desde já pelo nosso WhatsApp, participar aqui do Play, ajudar a gente a construir esse programinha até às 11 horas da manhã pelo 54 96 71 1065. Esse é o nosso WhatsApp, manda aí sua mensagem, 96 71 1065. Eu sou o Jonathan Zanotto, você já sabe, eu fico por aqui no comando do Play agora até às 11 horas, quando chega o Hux FM Revista. Eu convido você a seguir a gente também lá nas redes para conferir os bastidores da Hux FM em @HuxFM. De quebra, pode me seguir por lá também, @JohnnyZanotto, tá liberadíssimo aí para você interagir também nas redes sociais. Bora lá começar o Play dessa manhã com Dexter and the Moon Rocks com Sad in Carolina. Um bom dia para você.

0: O melhor do pop rock de todos os tempos, Jimmy Cliff, Love I Need. Paralamas, Você, Beartooth com Free, Coldplay, Viva La Vida, R.E.M., Losing My Religion, Dexter and the Moonrocks com Sad in Carolina, fechando por aqui a primeira leva de sons do Playux FM, agora 8h25.
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0: O Blink-182 já está trabalhando em seu próximo álbum. A confirmação veio de Travis Barker durante entrevista ao New York Times, enquanto o baterista divulga seu novo documentário chamado Travis Barker Louder Than Fear. Questionado sobre seus próximos projetos, Barker revelou que, além de produzir e tocar bateria em um novo álbum do Alkaline Trio, também está produzindo o próximo disco da sua banda de origem. trabalho será o 10º álbum de estúdio do Blink-182 e deve suceder o Once More Time, lançado em 23 e marcado pelo retorno de Tom DeLonge à formação após 8 anos de ausência. Com as gravações estão ocorrendo ao longo desse ano, lançamento previsto para 27 parece como possibilidade. No próximo ano, inclusive, o Blink já tem uma série de apresentações previstas na Europa, incluindo festivais e shows como atração principal em junho. Enquanto isso, Travis Barker Louder Than Fear estreia em 13 de agosto na plataforma Hulu e aborda diferentes momentos da trajetória do baterista, incluindo o acidente aéreo sofrido por ele em 2008, e a sua vida pessoal também entra em pauta nesse disco.

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0: O Kiss FM, o melhor do pop rock de todos os tempos. Agora sim, agora foi aqui a trilha certinho. Fechando por aqui mais uma leva de sons com The Wallflowers, Rebot The Mission, Skank Tanto, Depeche Mode, Strange Love, Nexus This Time, Highland Cinema, Another Heart e Jota Quest, Acendo o Farol. O Kiss FM agora 7 para as 9.
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3: O Foo Fighters lançou de surpresa na última sexta um novo EP ao vivo, chamado Foo Fighters Are Playing Where. Volume 2 reúne 6 faixas registradas no início deste ano durante apresentações intimistas da banda realizadas em abril e maio no Irving Plaza em Nova York e no Starland Ballroom em Nova Jersey. Como é o seguinte, a banda optou por não lançar o material em plataformas tradicionais de streaming como Spotify, Deezer ou Apple Music. Esse EP está disponível com exclusividade no Bandcamp. .com, uma comunidade online voltada para artistas independentes. O lançamento mistura músicas do álbum mais recente, Your Favorite Toy, com alguns dos maiores sucessos da carreira. O repertório inclui versões ao vivo de Of All People, Window, Your Favorite Toy, além de These Days, My Hero e Aurora. Assim como no primeiro volume da série, lançado em 25, o EP está disponível no formato Pague o Quanto Quiser, com toda a renda destinada a instituições de caridades locais. O lançamento ocorre poucos dias depois de o Foo Fighters iniciar uma nova etapa da turnê Takeover. Nesta semana, a banda também anunciou 4 shows pela América do Sul em 2027, passando por Uruguai, Argentina, Chile e Peru.

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1: Conectada com Que Move Você agora, 9 horas em ponto. Tempo é bom na região da Serra, o sol brilha. Temos uma incidência de um vento mais gelado, né? Um pouco mais intenso.

mandar sua sugestão pra cá, 9671-1065. A gente segue por aqui com o Play FM até às 11 horas da manhã, abrindo mais uma leva de sons por aqui com Sabrina Carpenter.

0: desafia-me o melhor do pop rock de todos os tempos. Justin Timberlake, Can't Stop the Feeling, Aerosmith, Crying, Dance Joy, Divine Feelings, Kraftwerk com The Hall of Mirrors, Elwood Sandow, Sabrina Carpenter, When Did You Get Hot. O desafio-me agora 9h24.
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7: Algumas músicas da Taylor Swift foram removidas de vídeos publicados nas redes sociais pela campanha do presidente Donald Trump pela Casa Branca, que usaram duas canções da superestrela norte-americana na última semana. Casa Branca e um representante de Swift não responderam imediatamente aos pedidos de comentário. Swift não se pronunciou recentemente sobre Trump, aliás, ela não se pronunciou, né, sobre Trump, embora tenha apoiado seu rival democrata, a então vice-presidente Kamala Harris, em 2024. Durante a campanha de 2020, Swift postou nas redes sociais que Trump estava perfeitamente ciente de que não o queremos como nosso presidente, disse Taylor. Trump criticou Swift repentinamente, depois que ela apoiou Harris, o republicano disse nas redes sociais que ele odiava Taylor Swift. No ano passado, ele escreveu que ele odeia Taylor Swift porque ela não é mais gostosa. Dezenas de artistas, incluindo a Sabrina Carpenter e a Ariana Grande, pediram ao governo Trump que não usassem suas músicas. Em junho, a campanha de Trump fez um post com uma nova música de Swift para Toy Story 5, I Knew It, I Knew You. Vídeo curto tinha a legenda: ninguém ama nosso país e o povo norte-americano mais que o presidente Trump. Ele mostrava Trump interagindo com crianças na Casa Branca, dançando em uma luta de UFC. Foi a terceira vez que o governo Trump ou sua campanha usaram uma das músicas da estrela pop vencedora do Grammy nos últimos meses e gerou então a revolta da artista sobre a questão.

0: 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Rita Lee, Buana, o Rapa, Súplica Cearense, Simple Red, It's Only Love, Deftones com Infinite Suns. E assim fechamos mais uma leva de sons aqui no Play UPS FM, agora 12 para as 10.
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4: Na 122, há intervenções entre Caxias do Sul e Campestre da Serra, com trechos em Parisiga e possíveis bloqueios rápidos. Na 453, perto do trevo do Barracão, em Bento Gonçalves, também tem desvio por causa das obras de duplicação. E na BR-470, entre Bento Gonçalves e Carlos Barbosa, o trânsito segue com estreitamento de pista.
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0: O Take That abriu mais um capítulo de sua nova fase. O grupo lançou na última sexta-feira o videoclipe oficial de Sweet July, segundo single do aguardado 10º álbum de estúdio da banda. E dessa vez, Gary Barlow, Howard Donald e Mark Owen trocaram os grandes estádios por uma produção que mistura performance, quadrinhos e animação. Dirigido por Volgan Narnell, o vídeo parte de imagens do trio gravadas em estúdio e transforma a apresentação ao longo da música, passando por diferentes estilos de ilustração, colagem e animação. A produção foi desenvolvida pela Merman em parceria com a Hotal e combina características artesanais com ferramentas de inteligência artificial. Segundo a equipe responsável, referências como os videoclipes de Take On Me, do A-Ha, e Sledgehammer, de Peter Gabriel, ajudaram a inspirar a estética deste lançamento.

do vento um pouco mais intenso e gelado, ainda trazendo uma sensação térmica mais baixa, apesar da temperatura estar subindo gradualmente. 96711065 é o nosso WhatsApp para você interagir aqui com o Play Ux FM. Convido você a seguir a gente lá nas redes. Cola lá em @UxFM e participe das promoções que sempre rolam nas redes sociais, combinado? Abrindo mais uma leva de sons por aqui, tem Miles Smith com Nice to Meet You.

0: Habits, Red Hot Chili Peppers, Love Roller Coaster, Maneva, Solta Teu Cabelo, Marcelo Falcão Legado, Sixpence, None The Richer, Kiss Me, Black Keys, Dig It In Up e Miles Smith com Nice To Meet You. FM agora 10:27.
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7: A Mini Arte Surreal chega a Caxias do Sul reunindo 107 artistas visuais e escritores de 7 países. A 55ª edição da mostra ocorre de 12 de agosto a 11 de setembro no campus sede da UX, dentro da programação da 4ª International Week. Com o surrealismo como tema, a exposição apresenta mais de 100 obras de arte, poesia e prosa. Os participantes tiveram liberdade para interpretar a proposta, criando trabalhos marcados por diferentes estilos e formas de expressão. A mostra ocupa o corredor do primeiro pavimento do Bloco J e reúne representantes do Brasil, Argentina, Chile, Estados Unidos, Colômbia, Holanda e México.

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0: partir das 7. Uma ótima segunda-feira, uma grande semana para todos nós e até mais. Agora 6 para as 11.
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9: O ator Christopher Lambert, conhecido por filmes como Highlander e Mortal Kombat, passou mal durante uma convenção nos Estados Unidos no último sábado. Lambert estava dando autógrafos quando desmaiou e precisou ser levado de ambulância. Segundo o representante do ator, ele estava bem e descansava no hotel. A informação é de que Lambert não havia dormido na noite anterior e tinha comido pouco. Já a organização do evento afirmou que ele estava superaquecido e desidratado. Aos 69 anos, Christopher Lambert ficou famoso como Connor MacLeod de Highlander e também interpretou Lord Raiden em Mortal Kombat. O ator chegou a ser anunciado para participar da programação deste domingo, mas a presença foi cancelada. Até o momento, não foi divulgado um diagnóstico médico oficial. 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
2: Hux FM conectada com o que move você, está no ar. Hux FM Revista desta segunda-feira, dia 10 de agosto. Eu sou Douglas Barreto, falo ao vivo do campus sede da Universidade de Caxias do Sul. E para você ficar por dentro das principais notícias, dos conteúdos culturais e de tudo o que acontece aqui na nossa região, siga a gente lá nas redes sociais, @uxfm. E para acompanhar também o meu trabalho, é só seguir @dougbarreto. No site uxfm.com.br você encontra notícias, conteúdos exclusivos e toda a programação da Hux FM. E a sua participação é sempre muito bem-vinda. Mande sua mensagem pelo WhatsApp aqui da rádio, 54996711065. Agora 11 horas e 1 minuto, temperatura. Logo mais vamos ampliar as informações do tempo para essa segunda-feira, né? Início da semana. Temperatura agora na Serra, 9 graus. E a gente começa o Hux FM Revista de hoje com Mascavo.

0: 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Fechamos assim o primeiro bloco do Revista com Papas da Língua, Oba Oba. Teve ainda Morrissey, Snoop Dogg, Jamiroquai, Mumford and Sons e começamos o bloco com Mascavo. 9 graus neste momento aqui na Serra Gaúcha, o frio predomina aqui na Serra nesta segunda-feira. Nesta tarde, o tempo segue firme e sem risco de chuva em todo o estado do Rio Grande do Sul. Caxias do Sul, a máxima chega aos 11 graus hoje à tarde. Bento Gonçalves, tarde com 13 graus. Vacaria, máxima também de 13 graus. Gramado e Canela, tarde muito fria, com máxima de apenas 10 graus. Torres, no litoral norte, clima mais ameno, com máxima de 16 graus. Porto Alegre registra 14 graus hoje à tarde. Ux FM 1121.
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14: Músicas de Taylor Swift foram removidas de vídeos publicados pela campanha de Donald Trump e pela Casa Branca nas redes sociais. Na última semana, duas canções da cantora foram usadas em conteúdos que faziam referências a ações do governo americano e também criticavam a administração anterior. Taylor Swift já declarou apoio a Kamala Harris nas eleições de 2024. Em outras ocasiões, foi alvo de críticas de Trump. A cantora ainda não comentou o uso das músicas. Outros artistas, como Sabrina Carpenter e Ariana Grande, também já pediram ao governo que não utilize suas músicas. 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
1: Ux FM conectada com o que move você, agora 11 horas e 26 minutos. 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As oportunidades são destinadas a alunos regularmente matriculados nos cursos de bacharelado, licenciatura e tecnologia da UX e a estudantes do CETEC com idade a partir de 16 anos. Saiba mais em ux.br. E hoje é dia de celebrar grandes nomes da música e relembrar lançamentos importantes. Ian Anderson, vocalista e líder do Jethro Tull, completa 79 anos. O baterista do Inexis, John Ferris, também faz aniversário hoje e chega aos 65. Na história da música, 10 de agosto também marca grandes lançamentos. Em 1979, Michael Jackson apresentava ao mundo Off the Wall, álbum que ajudou a transformar a sua carreira. Em 1984, era a vez de Red Hot Chili Peppers estrear com seu primeiro disco. Tem o mesmo nome, né? O disco do Red Hot. E em 1968, o The Who lançava Magic Bus, um dos singles marcantes da banda britânica. Então vamos com os caras. The Who, Magic Bus, aqui no Ux FM.

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E assim chegamos ao fim de mais uma edição do Ux FM Revista. Michael Jackson, que em 10 de agosto de 1979 apresentava ao mundo o álbum Off the Wall, clássico. Neste último bloco também ouvimos Allen, In Excess, Cachorro Grande, Red Hot Chili Peppers, Jethro Tull, e começamos muito bem com The Who. Eu sou Douglas Barreto, na sequência, aqui na Ux FM tem Luciano Pettorini e o Tempero Brasileiro. 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
2: XFM conectada com o que move você. Boa tarde, bom almoço, bom começo de semana. Agora, meio-dia e um. Eu sou Luciano Petorini, ao vivo, direto do campus da UX, para as emissoras da conexão UX-FM, com o Tempero Brasileiro. Está no ar até uma e o melhor da MPB de todos os tempos. Segue a gente lá no arroba UX-FM nas redes sociais. Abrindo com o Jorge Benjor e a Chica da Silva.

0: XFM, o melhor da MPB de todos os tempos. Este é o Fagner, revelação. Bebeto Alves, Depois da Chuva. Caetano Veloso com Menino do Rio. Léo Maia, História de Amor. Dick Farney, a Aeromoça. E o Jorge Benjor com A Chica da Silva. Intervalo Cultural, XFM, meio-dia e 25.
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1: O XFM conectada com o que move você, agora 12:29, abrindo o bloco com o Tom Zé.
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1: E aí, Zeca, trouxe o celular aí?
2: Não, cara, agora eu deixo o escritório em casa.

0: lançaram um aplicativo novo agora, cara. Como é que é? Insta. Não é Instagram, é I. Uma mistura de WhatsApp com.
1: É? Pô, vamos jogar futebol da próxima vez?
0: Pô, legal, cara.

0: 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A gente ouviu a Agnes com Lisboa, rolou Criolo, Algoritmo Íntimo, Os Hermanos, Corre Corre, ainda o Ricardo Ulpiano, Por Que Calar, e também o Tribalistas com Velha Infância, para fechar a edição de hoje do Tempero Brasileiro. Daqui a pouquinho vai rolar o Play Cux FM, intervalo cultural. Agora, 5 para 1. Eu vou. Tempero Brasileiro.
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2: 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Agora uma hora em ponto. Boa tarde, eu sou Luciano Pettorini, ao vivo direto do campus da UX para as emissoras da conexão UX FM, começando mais uma edição do Play UX FM até as 4 com o melhor do pop rock de todos os tempos. A gente abre a tarde com Andy Cork, Cracks.

0: Brasil e o melhor do pop rock de todos os tempos, Queens of the Stone Age, Lost Art of Keeping a Secret, o Marcelo Falcão, Vitória, Curtis Mission Band com Long Time Coming, B-52's Love Shack, o Elder Broker Rudimental com Something About You e Andy Carr, Cracks. Intervalo Cultural, UXFM, 1:24.
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7: Brandon Flowers, vocalista do The Killers, apresentou Tiger's Blood, seu novo single, da carreira solo, e uma das faixas que antecipam o álbum Thrasher. O som foi lançado após uma apresentação ao vivo no Newport Folk Festival e explora temas como nostalgia, perda e envelhecimento, mantendo a atmosfera já apresentada em Plants e Paradise. O novo disco chega em 21 de agosto pela Island Records e marca o primeiro trabalho solo de Flowers em 11 anos. Gravado em Nashville, sob a produção de Shaw Everett e Jonathan Rado, Thrasher também reúne nomes importantes da música norte-americana, como David Rowling, Bruce Burton e o lendário Charlie McCoy. O álbum ainda resgata memórias da infância de Flowers em Nephi, Utah, e revisita a inspiração para novas composições. O projeto sucede o The Desire Effect, de 2015, segundo o álbum solo do cantor, que também lançou Flamingo, em 2010. Ambos chegaram ao topo da parada britânica de álbuns.

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1: Ux FM conectada com o que move você. Agora 1:30, abrindo bloco com Dura Duran.

0: Fox FM e o melhor do pop rock de todos os tempos. A gente ouviu o Titãs com Epitáfio. Rolou Arcade Fire de Suburbs. Bob Marley, When In Vain, o Rapa Miséria S.A. O Toe and the Wet Sprocket com All I Want. Dura Dura, Free to Love. E ainda o... É isso aí. Fechamos assim, né? Primeiro bloco, primeira hora do... Playux FM, intervalo cultural agora. 6 para as 2.
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6: 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Nick Six, baixista e principal compositor do Motley Crue, revelou que a banda pretende priorizar o lançamento de singles e EPs em vez de apostar em novos álbuns completos. Em entrevista ao programa John Butler in Studio, o músico explicou que o formato tradicional de discos se tornou pouco prático diante das mudanças na indústria musical. Segundo Six, depois de meses de trabalho em um álbum, muitas vezes apenas uma faixa acaba recebendo a atenção do público, especialmente com a dinâmica atual das plataformas de streaming e das rádios. Como alternativa, o Motley Crue deve investir em lançamentos menores, permitindo que novas ideias sejam transformadas em músicas de maneira mais rápida e recebam maior atenção individual. Six citou a trilha sonora de The Dirt, de 2019, e o EP Cancelled, lançado em 2024, como exemplos desse modelo. O trabalho contou com a participação do guitarrista John Five, que entrou na banda em 2022 após a saída de Mick Mars, e teve produção de Bob Rock. O último álbum de estúdio completo do Motley Crue continua sendo o Saints of Los Angeles, de 2008.

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1: Hux FM conectada com o que move você. Agora 2 em ponto. Boa tarde, eu sou Luciano Pettorini. Acesse o site huxfm.com.br. Abrindo bloco com Mumford & Sons.

0: Rocks FM, o melhor da, da MPB, não, né? O melhor do pop rock de todos os tempos. Arctic Monkeys, There Better Be a Miracle. O Sting com Englishman, African in New York. O Aerosmith com Pink. Paulo Miklos, O Sal da Terra. Kissing the Sunshine Band, Give It Up. Simply Red com Something Got Me Start. E ainda o Mumford & Sons com Rushmere. Intervalo Cultural, Rocks FM, 2:26.
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1: 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O Foo Fighters lançou o segundo volume da série de EPs ao vivo Airplane Wear, intitulado Airplane Wear Volume 2. O trabalho reúne 6 performances registradas durante apresentações intimistas realizadas no início deste ano no Irving Plaza, em Nova York, e também no Standard Ballroom, em Sayreville, Nova Jersey. O EP está disponível pelo Bandcamp, em um formato no qual os fãs escolhem quanto querem pagar, com toda a renda destinada a instituições de caridade das duas cidades que receberam os shows. Atualmente, o Foo Fighters segue com a etapa norte-americana da turnê de estádios Takeover e já anunciou apresentações na América do Sul para o início do ano que vem. O lançamento mais recente da banda é Your Favorite Toy, disponibilizado em abril, e produzido pelo próprio grupo em parceria com Oliver Roman. O trabalho também marca uma nova fase com o baterista Ilan Rubin, que fez sua estreia oficial com a banda em setembro de 2025, após ganhar destaque por seu trabalho com o Nine Inch Nails.

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1: 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Abrindo bloco com Foster the People.

0: Playoffs FM, o melhor do pop rock de todos os tempos, fechando mais um bloco do Playoffs FM com o Billy Idol, Cage, Van Halen, Dreams, Magic, Sunday Funday, o Nath Roots com Sorriso Sorrei, The Hurricanes, The Birds Gone e ainda o Foster the People com Take Me Back. Intervalo cultural, o XFM, 5 para as 3.
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0: E o Morrissey, que cancelou a residência que faria em Las Vegas apenas uma semana antes da primeira apresentação. É, o ex-vocalista do The Smiths estava programado para realizar 4 shows em Las Vegas a partir do dia 14, mas as apresentações foram retiradas da programação do hotel. A equipe do cantor atribuiu o cancelamento a desafios logísticos imprevistos, sem apresentar detalhes adicionais sobre os motivos que levaram a decisão. A série de shows aconteceria durante a divulgação de Make Up Is a Lie, 14º álbum solo do artista, lançado em março. O cancelamento se soma a uma sequência de apresentações suspensas ou adiadas por Morrissey nos últimos meses. Só este ano o músico já cancelou shows em cidades como São Petersburgo, San Diego, St. Louis e Atlanta, além de uma apresentação em Valência, na Espanha, que foi interrompida devido a uma alegação de privação de sono. Outro compromisso na Califórnia também precisou ser adiado, após o cantor apresentar uma reação adversa a um medicamento prescrito. O novo episódio reforça o histórico recente de alterações na agenda do artista e continua com outros compromissos previstos para os próximos meses.

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1: Hux FM conectada com o que move você. 3:01. Boa tarde, eu sou o Luciano Pettorini. Segue a gente lá no arroba Hux FM nas redes sociais. Abrindo bloco com Joy Crooks.

0: Mix FM, o melhor do pop rock de todos os tempos. Depeche Mode, Personal Jesus, Counting Crows com Accidentally in Love, Rain, Everybody's Trying to Figure Me Out, Charlie Crow, Dimemaker, o Living Things com Boom Boom Boom e Joy Crooks, Feed On, Fail Me Now. Intervalo cultural, o Mix FM, 13:24.
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5: 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O Green Day lançou a Green Day TV, uma transmissão contínua 24 horas, disponível exclusivamente no YouTube. A nova plataforma reúne videoclipes, performances ao vivo, registros de bastidores, imagens inéditas e momentos capturados ao longo das quase 4 décadas de carreira da banda. A programação também promete conteúdos especiais, como lançamento surpresa, curiosidades e sorteios, além da estreia de Transmission Unknown, um programa semanal apresentado pelo baterista Trey Cool, que terá entrevistas, apresentações de novos artistas e esquetes que misturam música e comédia. A iniciativa amplia a presença digital do Green Day e se soma à estação de rádio Green Day's Idiot Nation, da Sirius XM. O lançamento do canal acontece pouco antes da chegada de Nimrods, filme inspirado nas antigas turnês de van da banda e previsto para chegar aos cinemas em 14 de agosto.

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0: FM, o melhor do pop rock de todos os tempos. Francisco El Hombre, Sebastianismos. Um dia por vez, Ed Vedder, Just Breathe, Ben Harper, Need to Know Basis, o Rapa Minha Alga, a Minha Alma e o Peter Tosh com Legalize. Fechamos o Play Kiss FM desta segunda, já já o BR-106 com o Fernando Machado. Eu, Luciano, estou de volta amanhã, ao meio-dia, com o Tempero Brasileiro. Aquele abraço, tudo de bom, força sempre, até mais. Intervalo Cultural, o Kiss FM, 4 para as 4.
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12: Mick Jagger mostrou mais uma vez que idade é apenas um número. Aos 83 anos, o vocalista dos Rolling Stones compartilhou nas redes sociais um vídeo curtindo uma balada, dançando e aproveitando a noite com a mesma energia que o consagrou nos palcos. Na legenda, ele escreveu: "Curtindo o verão, espero que você também esteja." Depois de décadas fazendo multidões dançarem ao redor do mundo, o cantor deixa claro que também não pensa em abandonar a pista. Com disposição de sobra e um sorriso no rosto, Mick Jagger segue provando que, quando a música começa, não existe idade nem hora para parar. E que talvez ainda tenha muita estrada pela frente com os Rolling Stones.

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2: Ux FM conectada com o que move você, 4 horas 2 minutos. Eu sou Fernando Machado e esse é o BR-106, com o melhor do pop rock nacional de todos os tempos. Abrindo com Rita Lee, agora só falta você. BR está no ar.

0: FM e o melhor do pop rock de todos os tempos, Engenheiros do Havaí, além dos outdoors. Teve ainda nenhum de nós, Camila, Lulu Santos, já é, Kid Abelha com No Seu Lugar, Marina Lima, Nosso Estranho Amor, participação do Caetano Veloso, e abrimos com a Rita Lee, Agora Só Falta Você. Intervalo Cultural UX FM 4:26.
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0: 4 décadas depois de chegar às lojas, o primeiro álbum do Capital Inicial continua fazendo barulho. Lançado em agosto de 1986, o disco completa 40 anos e ganha agora uma celebração especial com a turnê Música Urbana. O álbum apresentou ao Brasil uma das bandas que ajudariam a definir o rock nacional dos anos 80, reunindo guitarras intensas, influências do pós-punk e letras sobre a vida urbana. Entre os destaques estão Leve Desespero, Psicopata, No Cinema, Sob Controle e Música Urbana, além dos clássicos herdados do Aborto Elétrico, como Fátima, Música Urbana, como eu falei, e Veraneio Vascaína. Gravado por Dinho Ouro Preto, Louro Jones, Flávio Lemos e o Fê Lemos, os irmãos, o disco foi produzido pelo Bozo Barrete e se tornou um dos registros fundamentais do rock brasileiro. Aos 40 anos, esse repertório volta aos palcos em grande estilo. Entre os destaques da comemoração estão a apresentação do Capital Inicial no Rock in Rio, no dia 4 de setembro, como atração principal do palco Sunset.

0: Mix FM e o melhor do pop rock brazuca de todos os tempos. Bloquinho meio punk, né? Garotos da rua, sabe o que acontece comigo? Os Replicantes com hip punk Rajnish, Violeta de Outono de Eterno, Plebe Rude, Até Quando Esperar, Legião Urbana com Química e abrimos com Capital Inicial, Música Urbana. Era isso, BR 106 fica por aqui. Volta amanhã às 4 da tarde. Intervalo cultural na sequência Via Expressa na Conexão UXFM. Agora 6 para 5.
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9: Na 122, há intervenções entre Caxias do Sul e Campestre da Serra, com trechos em pare e siga e possíveis bloqueios rápidos. Na 453, perto do trevo do Barracão, em Bento Gonçalves, também tem desvio por causa das obras de duplicação. E na BR-470, entre Bento Gonçalves e Carlos Barbosa, o trânsito segue com estreitamento de pista.
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Um minuto para cinco. Eu sou Fernando Machado, ao vivo para toda a Serra Gaúcha através das frequências da Conexão Ux FM em Caxias do Sul, 106,5, em Bento Gonçalves, 89,9, em Vacaria, Campos de Cima da Serra, 92,3. O Me Expresso está no ar, vamos até às 7, curtindo por aqui o melhor do pop rock de todos os tempos. Você pode seguir e interagir nas redes sociais, lá no Instagram, @uxfm. Vai lá no meu Instagram, que é o @feropoprock. 96711065, WhatsApp. E não esquece daquela passadinha diária no site uxfm.com.br. Abrindo o Via desta segunda-feira, sempre algumas novidades. Essa não é bem uma novidade, mas é um remix de um grande astro da música do R&B norte-americano chamado Marvin Gaye. Clássica. 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

0: FM e o melhor do pop rock de todos os tempos, Blue Light Bandits com Save for Later, Speech com Clocks and Sync with Me, Living Easy com Black Tea, Boy Golden com Suffer, Crossroads Soul Revival com Eternity, 5pm com To Nowhere, ou melhor, com Dead and Gone, e o Marvin Gaye, né, com uma versão MPG Groove Mix, clássico do Marvin Gaye, Let's Get It On, Let's Get It On. Intervalo cultural UX FM 5:28.
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1: 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Lançado em 1985 pelo grupo britânico Simple Red, Fairground tornou-se um dos maiores sucessos da banda e alcançou o primeiro lugar nas paradas do Reino Unido. A canção combina elementos de música eletrônica, pop e ritmos latinos, criando uma sonoridade dançante e marcante. Apesar do ritmo alegre, a letra apresenta sentimentos de saudade, solidão, relacionamentos e esperança. O título, que significa algo tipo parque de diversões, funciona como uma metáfora para a vida e para os encontros e desencontros entre as pessoas. A inspiração para a sonoridade da música também teve influência brasileira. O Mick Hucknall, vocalista do Simple Red, relatou ter sido inspirado por uma experiência no Rio de Janeiro, onde ouviu uma percussão que chamou sua atenção. A faixa incorporou elementos dessa experiência, contribuindo para o seu caráter dançante e internacional. Com sua mistura de melancolia e alegria, Fairground consolidou-se como uma das músicas mais conhecidas do Simple Red e permanece como um destaque da carreira do grupo. Aí está, com vocês, Simple Red.

0: Ux FM e o melhor do pop rock de todos os tempos, U2, Lemon. Teve ainda The Police com Every Little Thing She Does Is Magic, o The Cure com Close To Me, Sade com Paradise e abrimos com Simple Red, Fairground. Vamos saber do tempo? Não, ainda é cedo para o tempo. Vamos saber da programação então da quarta edição da International Week da Universidade de Caxias do Sul, que nos avisa aqui que dos dias 17 a 21 de agosto, a UCS será o local para construir pontes com outras culturas a partir da vivência acadêmica. Vem aí a 40ª edição da International Week. As atrações são destinadas também para a comunidade em geral, então fiquem ligados. Intervalo Cultural UCS FM agora 5:53.
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1: UXFM conectada com o que move você, 6 horas 2 minutos. Fatos e curiosidades do mundo da música que marcam o dia 10 de agosto na história, o almanaque da música que está no ar. Hoje o Ian Anderson, vocalista do Jethro Tull, completa 79 anos. O John Ferris, baterista do In Excess, completa 65 anos. O Aaron Kamen, guitarrista do The Calling, completa 49 anos. Há 117 anos nascia o Léo Fender, o criador de modelos célebres de guitarra, né? O Luthier faleceu em 1991 com 81 anos. Há 47 anos, o Michael Jackson lançava o álbum Off the Wall. 2 anos depois, há 45 anos, o Bob Dylan apresentava o 21º álbum da sua trajetória, né? Que é o Shot of Love. E esse dia marca estreias também importantes na discografia do rock, que há 42 anos o Red Hot Chili Peppers lançava o seu primeiro álbum, né? O álbum que se chamava Red Hot Chili Peppers. E há 22 anos, 2004, portanto, o Alter Bridge fazia sua estreia no mercado fonográfico com o álbum One Day Remains, que abre já com esse petardo aqui, ó. Open Your Eyes.

0: Cux FM e o melhor do pop rock de todos os tempos, o Jethro Tull com Life is a Long Song, ao vivo. Teve ainda The Calling com Our Lives, o In Excess com Not an Old Time, Michael Jackson com Don't Stop Till You Get Enough, e abrimos com Alter Bridge, Open Your Eyes. E a terça-feira vai ser marcada aí por temperaturas baixas e predomínio de nebulosidade em boa parte da Serra Gaúcha. O frio será mais intenso nas primeiras horas do dia, com mínimas próximas ou abaixo aí dos 10 graus em alguns pontos, enquanto as temperaturas terão um pouco elevação aí ao longo da tarde. Caxias do Sul, o dia começa com temperaturas marcando mínima de 10 e segue com céu predominantemente nublado. A máxima não deve passar dos 14 graus. Bento Gonçalves, as condições serão semelhantes, mínima de 10, máxima de 14 graus. Na região das Hortências, o frio também vai ser destaque. Gramado e Canela devem registrar mínima em torno de 9, com períodos de nebulosidade e possibilidade de abertura entre as nuvens aí ao longo do dia, e a máxima deve chegar aos 14 graus. Em Vacaria, o amanhecer será ainda mais gelado, mínima de 9 graus. A previsão indica possibilidade de pancadas de chuva em Vacaria durante o dia, e a temperatura deve permanecer baixa, máxima 11 graus. Litoral Norte, o cenário será um pouco diferente. Em Torres, a mínima prevista é de 12 graus, presença de nuvens e períodos de sol. Durante a tarde, os termômetros podem alcançar 17 graus. Em Porto Alegre, a terça-feira começa com temperaturas próximas aí dos 12 graus. O céu terá variação de nebulosidade e períodos de sol, com máxima prevista de 17 graus na capital. Intervalo Cultural Ux FM, agora 6h27.
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1: O XFM conectada com o que move você. 27 minutos para 7, nosso bloco saideiro abre com Bliss. 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

os vocais precisos de Janet Napolitano, vocalista e baixista do Concrete Blonde, uma das principais compositoras da banda também. Interessante que Concrete Blonde alcançou um estrelato aqui no Brasil muito mais do que nos Estados Unidos com a música Joey, né? A música que trouxe a banda pro Brasil, que a galera curtiu. A música que conta um relacionamento da Jonette com o músico Mark Morland. Nos Estados Unidos, a música alcançou apenas a 19ª posição na Billboard Hot 100. Já no Brasil, ficou várias semanas em primeiro lugar em todas as rádios. Essa aí é mais uma faixa do disco que apresentou Concrete Blonde ao povo brasileiro e se chama Caroline. Que vem da Gwen Stefani, Cool, The Cranberries com Free to the Side, Annie Lennox com No More I Love Yous e Bliss com How Does It Feel the Morning After. Era isso, o Via Expressa desta segunda-feira fica por aqui. Você tem uma espetacular semana pela frente e uma noite de segunda tranquilinha. 8 da noite tem Night Session na Conexão Hux FM. Eu sou Fernando Machado, volto amanhã, 5 da tarde, pra fazer isso aqui, ó. Trilha sonora de final de tarde, início de noite, na Conexão Hux FM. Até mais.

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0: 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As notícias do governo federal que movimentaram o país no dia de hoje.
2: Olá, boa noite.
1: Boa noite para você que nos acompanha em todo o país.
2: Segunda-feira, 10 de agosto de 2026.
1: Vamos aos destaques do dia.
2: Agosto Lilás, mês de conscientização pela prevenção e combate à violência contra a mulher.
1: Hoje vamos falar das principais formas de violência e como denunciar.
2: Atualmente existem em todo o país 495 delegacias especializadas de atendimento à mulher. Luana Karen.
3: Em 2025, as unidades realizaram mais de 782 mil atendimentos. Além disso, foram registrados 608 mil boletins de ocorrência.
1: Gás de cozinha já está disponível, vale para a nova recarga do botijão.
2: A recarga poderá ser realizada pelo responsável familiar diretamente em revendas credenciadas. Natália Koslick.
4: Podem participar as famílias com pelo menos duas pessoas em sua composição, renda per capita de até meio salário mínimo e cadastro único atualizado nos últimos 24 meses.
1: E vamos falar sobre o fenômeno climático El Niño, que atinge o Brasil.
2: Ele provoca chuvas acima da média, ventanias e ciclones no sul e sudeste do país, além de estiagem no norte, nordeste e centro-oeste.
1: Quem conversa com a gente sobre o tema é Volney Wolff. Ele fala como a população pode buscar mais informações.
5: A primeira coisa é buscar as informações nas defesas civis municipais, ou seja, nos órgãos oficiais, nos órgãos do governo do estado e nos órgãos oficiais do governo federal.
2: Hoje, na apresentação da Voz do Brasil, Mariana Jungmann e Luciano Seixas.
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2: Famílias que têm direito a repor o gás de cozinha já têm acesso ao Vale Recarga.
1: Os beneficiários podem verificar o direito ao benefício no site do Ministério do Desenvolvimento e Assistência Social, Família e Combate à Fome ou no portal da Caixa Econômica Federal.
4: Para ter acesso à recarga do gás do povo, o responsável familiar deve procurar uma das revendedoras que participam do programa em todo o país. Quem explica é a secretária nacional de integração e articulação de plataformas sociais eletrônicas, Ana Lúcia Alonso.
6: Se apresentando na loja ou ligando para ela, você tem o direito de fazer a recarga. A cada 2 meses ou a cada 3 meses, de acordo com o tamanho da sua família. Se você encontrou a sua revenda, é só se apresentar e fazer o pagamento da recarga com o cartão da Caixa Econômica Federal com chip, que pode ser o cartão do Bolsa Família, ou então você pode usar o seu celular. Você não precisa de intermediários e você tem garantido com segurança a troca do seu gás para fazer o almoço de todo dia.
4: Podem participar as famílias com pelo menos 2 pessoas em sua composição, renda per capita de até meio salário mínimo e cadastro único atualizado nos últimos 24 meses. Os vales recargas são liberados no dia 10 de cada mês, observando a quantidade de botijões a que cada família tem direito ao ano. A periodicidade varia conforme a composição familiar. Domicílios com 2 ou 3 membros, por exemplo, recebem um vale a cada 3 meses. Já as famílias com 4 ou mais integrantes têm direito a um vale a cada 2 meses. As consultas das distribuidoras credenciadas da situação do Vale, assim como de outras informações sobre o programa, podem ser feitas pelos canais oficiais da Caixa e do Ministério do Desenvolvimento e Assistência Social, Família e Combate à Fome. O Disque Social, pelo número 121, é uma das indicações. Reportagem Natália Koslick.
2: Você sabe o que fazer diante de um caso de violência contra uma mulher?
1: Quais serviços buscar ou por qual meio fazer uma denúncia?
2: O Agosto Lilás é uma oportunidade para falar sobre esse tema e conscientizar sobre os direitos das mulheres.
1: O tema da campanha deste ano são os 20 anos da Lei Maria da Penha, considerada um dos marcos na proteção dos direitos da mulher no Brasil.
7: Foi para pedir socorro que, há 2 anos, a vítima de violência, que vamos chamar de Maria, entrou pela primeira vez em uma casa da mulher brasileira.
8: Eu cheguei na casa sem esperança nenhuma, sem expectativa nenhuma, sem norte algum. Eu estava só o farrapo humano, né? tinha violências que eu nem tinha conhecimento que eram violências, né? Mas assim, é página virada.
7: Criada há 11 anos, a Casa da Mulher Brasileira reúne em um só lugar serviços como apoio psicossocial, delegacia e juizado especializados, defensoria pública, serviço de saúde e alojamento de passagem. Atualmente, há 13 dessas em funcionamento no país, abertas 24 horas por dia, todos os dias da semana. A coordenadora-geral de fortalecimento da rede de atendimento do Ministério das Mulheres, Maura Souza, explica como funciona o atendimento.
9: Primeiro, a mulher passa pelo serviço de acolhimento, atendimento psicossocial, e se for um caso por um alojamento de passagem, a gente oferta esse serviço no âmbito da Casa da Mulher Brasileira, além da brinquedoteca, para que essa mulher tenha condições de ter o atendimento nos outros serviços.
7: No agosto lilás, mês de conscientização pelo enfrentamento à violência contra a mulher, a Casa reforça a garantia dos direitos das mulheres. A subsecretária de Enfrentamento à Violência da Secretaria da Mulher do Distrito Federal, Maíra Castro, destacou que, além do apoio imediato, a Casa da Mulher Brasileira também ajuda as vítimas a alcançarem autonomia profissional e financeira.
10: Elas podem fazer cursos, ter a empregabilidade. Temos mais de 400 mulheres empregadas em diferentes órgãos. Estão sempre visando essa oportunidade, uma porta de saída que elas tenham da violência doméstica.
7: O tema deste Agosto Lilás são os 20 anos da Lei Maria da Penha, considerado um dos marcos na proteção dos direitos da mulher no Brasil. Além da agressão física, a norma abrange outras 4 formas de violência contra a mulher. A violência patrimonial, que se caracteriza pela destruição ou retenção de bens, dinheiro ou outros recursos. A violência moral, que ocorre por meio de calúnia, difamação, injúria ou qualquer conduta que atinja a honra e a reputação da mulher. A violência psicológica, caracterizada por atitudes que causam medo, humilhação, ameaças, isolamento e manipulação. E a violência sexual, que é qualquer ato praticado sem consentimento. Em qualquer dos casos, a mulher deve fazer o registro da ocorrência. Os profissionais são qualificados para esse atendimento, de acordo com Mariana Almeida, delegada adjunta da Delegacia de Atendimento à Mulher 2 do Distrito Federal.
11: Esse policial precisa ter a sensibilidade de acolher essa vítima, de acalmá-la, para que assim ela consiga, né, relatar o que está acontecendo. E também ele precisa saber o que de fato vai auxiliar essa vítima para poder encaminhá-la a outros órgãos, a outros serviços públicos, porque a gente precisa de toda essa atuação de rede, como prevê a própria Lei Maria da Penha.
7: Há em todo o país 495 delegacias especializadas de atendimento à mulher. Em 2025, as unidades realizaram mais de 782 mil atendimentos. Além disso, foram registrados 608 mil boletins de ocorrência e mais de 300 mil inquéritos instaurados e medidas protetivas de urgência solicitadas. As vítimas de violência também podem contar com a Central de Atendimento à Mulher, o Ligue 180. A ligação é gratuita e o serviço funciona 24 horas por dia, todos os dias da semana. Os serviços também podem ser acessados pelo WhatsApp 61 99610-0180 ou pelo e-mail central180@mulheres.gov.br. Mas atenção, se o caso for de emergência, ou seja, se a mulher estiver em risco imediato, a recomendação é acionar a Polícia Militar por meio do 190. Reportagem Luana Karen.
2: A Agência Nacional de Proteção de Dados, a ANPD, abriu um processo de fiscalização contra o Discord.
1: A medida busca apurar possíveis descumprimentos das regras de proteção previstas no Estatuto Digital da Criança e do Adolescente.
2: A fiscalização ocorre após episódio que resultou na morte de uma adolescente de 13 anos.
1: A plataforma terá que informar quais medidas adota para evitar situações de risco. Confira com Thaís de Araújo.
12: Muito popular entre os jogadores online, o Discord é uma plataforma que permite a troca de mensagens por texto, voz e vídeo. O serviço também reúne comunidades em que os usuários podem conversar e interagir em tempo real. Para investigar possíveis falhas na proteção de crianças e adolescentes dentro da plataforma, a Agência Nacional de Proteção de Dados, a ANPD, abriu um processo de fiscalização. O objetivo da agência é verificar se a plataforma está cumprindo as regras do Estatuto Digital da Criança e do Adolescente, o ECA Digital, para prevenir situações que possam colocar menores de 18 anos em contato com conteúdos que incentivem ou facilitem a automutilação e o suicídio. Também serão analisados os mecanismos usados pelo Discord para verificar a idade dos usuários e para identificar e retirar conteúdos que violem essas regras, além de comunicação de casos graves às autoridades. A plataforma terá 5 dias úteis para apresentar informações sobre as medidas adotadas para prevenir e combater violações graves contra crianças e adolescentes. Se forem encontradas irregularidades, a ANPD poderá determinar mudanças e aplicar as sanções previstas no ECA Digital. Entre elas, multa de até R$50 milhões por infração. A fiscalização da ANPD é um trabalho conjunto com a Polícia Civil e o CyberLab da Secretaria Nacional de Segurança Pública do Ministério da Justiça e Segurança Pública, que atuam para investigar um grupo criminoso suspeito de incentivo ao suicídio e à automutilação por meio do Discord, resultando na morte de um adolescente de 13 anos no último dia 22 de julho. Thaís de Araújo, para a Voz do Brasil.
2: O fenômeno El Niño já é uma realidade e está afetando o clima no Brasil.
1: Ele provoca chuvas acima da média, ventanias e ciclones no sul e sudeste do país.
2: E estiagem que pode levar à crise hídrica do norte, nordeste e centro-oeste.
1: Mais cedo, nós conversamos com o secretário nacional de Defesa Civil, Volney Wolff, sobre como a população e os municípios podem se preparar para as consequências desses eventos. Acompanhe. Secretário Volney Wolff, seja muito bem-vindo à Voz do Brasil, um prazer ter o senhor com a gente aqui. Vamos começar falando sobre os impactos do El Niño, que já estão sendo sentidos, secretário, especialmente ali no sul do país. O senhor pode fazer para a gente um relato sobre como está a situação por lá, quais têm sido os principais problemas decorrentes de eventos climáticos e quais os municípios mais afetados?
13: Sim, Mariana. Bem, começando aí do início, né? Na verdade, os efeitos do El Niño já são sentidos no Brasil inteiro, né? De sul a norte do país. O aquecimento das águas do Atlântico, que já passam de 2 graus, nos permitem inferir que nós já estamos vivendo um El Niño no grau muito forte, né? Isso quer dizer que vamos ter chuvas intensas na região sul do Brasil, possivelmente ainda na região sudeste, mas teremos também estiagem e escassez hídrica muito, muito forte na região amazônica e na região do Nordeste, que a gente já começa a sentir também. Além disso, na região centro-oeste, é possível que tenhamos ainda incêndios e também a região centro-oeste é uma região que tem escassez hídrica e tem chuvas intensas em alguns períodos, né? E ainda, principalmente ali na São Paulo, Rio, ondas de calor prometem ser bastante fortes ainda no ano de 2026. Bom, a gente viu no último mês, especificamente agora em julho, na região sul, especialmente lá no Rio Grande do Sul, chuvas intensas que duraram mais de uma semana. Aliás, elas perduraram por mais de 10 dias. E isso ocasionou elevação dos níveis dos rios, das principais vales de rios do Rio Grande do Sul, que levam água até a bacia do Guaíba, na grande Porto Alegre, né? Então, isso acabou ocasionando danos e prejuízos à população, né? Em muitos dos municípios, a população teve água em suas casas, né? Isso sempre ocasiona um grande problema à população. E agora, na última semana, né? No último final de semana, estava previsto o ciclone extratropical, né? Que é um ciclone que é formado ali na região leste do Brasil, vindo do sul do país, Uruguai, Argentina, em função daquelas massas de ar frio, que ao chegar no continente, geram chuvas intensas, mas pior que isso, né? Nesse caso, ventanias próximas de 100 km por hora e o que aconteceu ali na região metropolitana de Porto Alegre é que a velocidade dos ventos passaram de 100, chegaram a 115, 120 quilômetros, tanto na região metropolitana de Porto Alegre, como lá no sul, na região de Pelotas, principalmente, né? E isso traz muitos transtornos à população das cidades.
2: Perfeito, secretário. Como o senhor citou, novos fenômenos climáticos, como tornados e ciclones, ainda são esperados, né? Como é que os municípios podem se preparar para esta situação?
13: Então, eu acho assim, é importante que a população, no primeiro momento, busque informações de órgãos oficiais. Então, a primeira coisa é buscar as informações nas defesas civis municipais, nas prefeituras, ou seja, nos órgãos oficiais, nos órgãos do governo do estado e nos órgãos oficiais do governo federal. Como uma segunda medida, é muito importante que as pessoas busquem medidas de autoproteção. Ao ter um alerta de possível chuvas intensas com ventanias, ou seja, que vai haver em potencial a possibilidade de ocorrer um desastre, que essas pessoas busquem medidas de autoproteção. É importante também, Luciano, que as prefeituras busquem, ao longo dos períodos de preparação, botar em prática os seus planos de contingência. Quando possível, e muitas delas têm feito isso, principalmente na região sul do Brasil, fazer simulados com a população. Tirar os planos de contingência da gaveta e transformar isso em simulados, aonde junto com a população, os órgãos de defesa civis, mas mais que isso, dos sistemas municipais e estaduais de defesa civil, fazem um simulado de como é que seria uma situação de potencial desastre em função, por exemplo, de chuvas intensas.
1: O secretário, e os municípios que já foram atingidos, né, porque a gente viu aí que no Rio Grande do Sul a coisa já começou a escalar, no caso dos municípios que já foram atingidos, como é que eles devem proceder para conseguir a ajuda do governo federal?
13: A Defesa Civil Nacional, ela orienta desde da decretação da situação de emergência, a solicitação de reconhecimento federal e a elaboração de planos. No primeiro momento, ajuda humanitária, quando for o caso, de restabelecimento, quando há alguma avaria pequena na infraestrutura pública, e em último caso, a orientação sobre a construção de planos de reconstrução naqueles casos onde os danos e os prejuízos na infraestrutura pública foram de maior porte.
2: Perfeito. Secretário, a gente está falando do sul do país, como o senhor colocou, né? Questão de alagamentos, chuvas, tornados, e também o senhor colocou no início, existe o outro lado, né? O agravamento da estiagem em grande parte do país, mais notadamente região centro-norte. Quais são os maiores perigos desta situação?
13: Então, nós não podemos nos esquecer que em 2023, de 23 para 24, no El Niño também muito forte, talvez tenha sido a maior estiagem, a maior crise hídrica que a gente viveu nos últimos tempos na região amazônica, né? Os grandes rios, parte deles secaram, os transportes via navegação ficaram muito prejudicados e nós tivemos que lançar mão, como é que eu vou dizer, de algumas ações para ajudar os estados do norte. Nós temos equipes em todas as regiões do norte, em todos os estados do norte, mais o centro-oeste, reuniões de capacitação de como a gente deve se preparar para que, em havendo essa situação de crise hídrica, a gente possa trabalhar de maneira muito integrada entre os estados, os municípios e o governo federal, para que as pessoas possam ter o menos possível de impacto nessas situações.
1: Muito bem, nós conversamos com Volney Wolf, secretário nacional de Defesa Civil. Muito obrigada, secretário, pela sua entrevista aqui à Voz do Brasil.
13: Eu que te agradeço, Mariana e Luciano. Muito obrigado pela oportunidade.
2: O Ministério das Relações Exteriores prestou solidariedade à Colômbia depois do terremoto que atingiu o país na manhã desta segunda-feira.
1: O tremor de magnitude 7,4 foi o mais forte registrado no país durante a última década, segundo o Serviço Geológico Colombiano.
2: O Itamaraty acompanha os esforços de busca e de assistência às populações afetadas e manifesta disposição de colaborar com as autoridades colombianas. Até o momento não foram identificados brasileiros entre as vítimas.
1: O governo da Colômbia decretou estado de emergência. Segundo o balanço oficial, ao menos 111 pessoas morreram e 87 ficaram feridas.
2: O plantão consular permanece à disposição para prestar assistência a cidadãos brasileiros em situação de emergência.
1: O atendimento da Embaixada do Brasil em Bogotá pode ser feito por meio do telefone 57-31-0809-6169. Já o plantão consular em Brasília pode ser feito pelo telefone 61-98-260-0610.
2: Começaram as convocações da lista de espera do Fundo de Financiamento Estudantil, FIES.
1: Os inscritos nessa edição que ainda não foram pré-selecionados devem acompanhar a classificação no site do FIES até o dia 24 de setembro para não perder a vaga.
2: A diretora de Políticas de Acesso à Educação Superior do Ministério da Educação, Marina Castro, explica como garantir a vaga.
14: O candidato que for pré-selecionado por meio da lista de espera terá 3 dias úteis a contar da data da convocação para acessar a página do FIES e complementar as informações da inscrição. Na sequência, será a vez de validar a documentação exigida, primeiro na instituição de ensino e depois no banco. Os prazos de cada etapa devem ser observados rigorosamente para evitar a perda da vaga para financiamento do curso.
1: Nessa edição foram disponibilizadas 75.500 vagas, distribuídas em mais de 1.200 instituições privadas de educação superior.
2: Metade das vagas é destinada para estudantes com renda familiar per capita de até meio salário mínimo, inscritos no CadÚnico.
1: Os pré-selecionados devem acompanhar a classificação no endereço fiesseleçãoaluno.mec.gov.br.
2: E estudantes que participam do processo seletivo do ProUni, o Programa Universidade para Todos, e foram pré-selecionados, devem comprovar as informações de inscrição até sexta-feira, dia 14.
1: A documentação exigida deve ser apresentada diretamente na instituição de ensino superior.
2: Os estudantes que recebem bolsa integral do ProUni podem solicitar a bolsa permanência. Saiba como.
15: Estudantes com bolsa integral do ProUni e matriculados em cursos presenciais de turno integral podem solicitar a bolsa permanência, auxílio mensal de R$ 700, concedido pelo Ministério da Educação. O benefício é destinado ao custeio de despesas educacionais e atende alunos de cursos com duração mínima de 6 semestres e média de pelo menos 6 horas de aula por dia. Para receber a bolsa, o estudante também precisa ter conta corrente individual no Banco do Brasil ou na Caixa Econômica Federal, vinculada ao mesmo CPF cadastrado no sistema do ProUni. O auxílio não pode ser acumulado com outras bolsas públicas de mesma finalidade e pode ser suspenso caso a bolsa principal do ProUni seja interrompida ou o aluno deixe um curso integral. O pedido deve ser feito diretamente na coordenação do ProUni da instituição de ensino superior onde o estudante está matriculado. A faculdade verifica se o curso é elegível, realiza o cadastro no sistema e inclui o aluno na relação mensal de beneficiários, conforme a disponibilidade orçamentária do Ministério da Educação. Claudimário Carvalho, para a Voz do Brasil.
1: Trabalhar desde os 14 anos de forma legal, com remuneração e ainda aprender um ofício.
2: É a aprendizagem profissional, uma modalidade de contratação que combina formação teórica e experiência prática no ambiente de trabalho.
16: Criada no ano 2000, a contratação de aprendizes é voltada a adolescentes e jovens entre 14 anos completos e 24 anos incompletos. O contrato de aprendizagem é registrado em carteira de trabalho, com acesso aos direitos trabalhistas e previdenciários. Entre eles, remuneração proporcional às horas trabalhadas, nunca inferior ao salário mínimo hora, o depósito do Fundo de Garantia do Tempo de Serviço, FGTS, o 13º salário, as férias e o vale-transporte. No entanto, o contrato de aprendizagem tem prazo determinado de até 2 anos e a jornada de trabalho possui regras específicas, de 4 a 6 horas diárias para aprendizes que ainda não concluíram o ensino médio e de até 8 horas diárias para aqueles que já concluíram o ensino médio. Para se candidatar a uma vaga de aprendizagem, o jovem deve estar regularmente matriculado e frequentando uma instituição de ensino. A contratação está vinculada à participação em curso de aprendizagem profissional em instituição habilitada, como SESC, SENAC e SENAT, por exemplo. A contratação de aprendizes é obrigatória para estabelecimentos de qualquer natureza que possuam, no mínimo, 7 empregados em funções que demandem formação profissional. Daniele Popov para A Voz do Brasil.
1: O custo dos alimentos da cesta básica registrou queda em 26 capitais brasileiras no mês de julho.
2: Foi o que mostrou a pesquisa realizada todo mês pela Conab, a Companhia Nacional de Abastecimento, e pelo DIEESE, o Departamento Intersindical de Estatísticas e Estudos Socioeconômicos.
1: Segundo a análise, na comparação entre julho e junho, as maiores quedas ocorreram em Natal, Maceió e Belo Horizonte. Apenas São Luís registrou aumento.
2: Os produtos que tiveram as principais reduções nas capitais brasileiras foram a batata, tomate, café e açúcar.
1: Ainda segundo o levantamento da Conab e do DIEESE, houve também diminuição no preço da carne em 14 capitais.
2: E essas foram as notícias do governo federal.
1: Fique agora com as notícias do Poder Judiciário e do Congresso Nacional. Boa noite.
2: Boa noite para você e até amanhã.
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18: Em seminário, o presidente do STF do CNJ fala sobre transparência e confiança pública.
19: Ministro Fachin participa da abertura das celebrações do bicentenário dos cursos jurídicos no Brasil.
18: STJ reconhece validade de tarifa de adiantamento a depositante prevista em contrato bancário.
19: Boa noite, eu sou Marcela Luiz.
18: E eu sou Walter Lima.
19: Presidente do STF e do CNJ, ministro Edson Fachin, abre seminário O Judiciário em Debate, Integridade, Eficiência e Acesso à Justiça.
18: O evento é uma iniciativa do jornal Folha de São Paulo em parceria com a OAB do Estado. Carolina Chaves.
20: O ministro Edson Fachin explicou que o judiciário já avançou muito na transparência e no acesso à justiça com a ajuda da tecnologia. Mas é preciso mais para preservar a confiança nas instituições e exercício responsável da função.
21: Precisamos enfrentar com seriedade a agenda de moralização dos gastos públicos, de aprofundar as investigações de corrupção que ainda permanecem em nosso país, bem como aperfeiçoar os mecanismos de transparência e encontrar soluções públicas, justas e fiscalmente sustentáveis para questões estruturais do Estado brasileiro, inclusive no que diz respeito ao regime remuneratório da magistratura, que é o que faremos com a proposição de uma lei federal de caráter nacional, cuja minuta estará pronta até o final deste ano.
20: Os encontros acontecem nas manhãs de segunda-feira, nos dias 10, 17 e 24 de agosto.
19: O presidente do STF e do CNJ, ministro Edson Fachin, também participou hoje do início das comemorações dos 200 anos dos cursos jurídicos no Brasil na Faculdade de Direito da Universidade de São Paulo.
18: A cerimônia abriu a programação do bicentenário dos cursos jurídicos no Brasil.
19: Na ocasião, Fachin ressaltou o papel da Faculdade de Direito de São Paulo como espaço de defesa das liberdades públicas, dos direitos humanos e da democracia.
18: Os cursos de direito no país foram criados em 11 de agosto de 1827, por decreto de Dom Pedro I.
19: A Polícia Federal deflagrou hoje uma operação para investigar possíveis irregularidades na aplicação de recursos do regime próprio de previdência social do município de Maceió, em Alagoas.
18: A ação foi autorizada pelo ministro André Mendonça, do STF. Marta Ferreira.
22: Entre os alvos está o Maceió Previdência, autarquia responsável pela análise e concessão de benefícios de pensão por morte e aposentadoria. A Polícia Federal busca esclarecer as circunstâncias do credenciamento, da cotação, da análise de risco, da governança e da tomada de decisão que antecederam os investimentos. A investigação tem como objeto duas aplicações realizadas nos anos de 2023 e 2024. 2024, que totalizaram R$ 97 milhões de reais. Na decisão do ministro André Mendonça, ele aponta que houve possível direcionamento dos investimentos e exposição desproporcional do patrimônio previdenciário a ativos de risco elevado e liquidez reduzida.
19: É válida a tarifa de adiantamento a depositante prevista em contrato bancário.
18: Esse entendimento é do STJ, Fátima Uchoa.
7: A tarifa de adiantamento a depositante remunera o serviço prestado quando o banco adianta recursos para cobrir pagamentos que ultrapassam o saldo da conta. Em ação civil pública, o Ministério Público de São Paulo questionou a legalidade da tarifa. O juízo de primeiro grau declarou nula a cláusula contratual, proibiu novas cobranças e determinou a devolução em dobro dos valores pagos. E o Tribunal Estadual substituiu a restituição em dobro pela devolução simples. Na quarta turma do STJ, o ministro relator João Otávio de Noronha explicou que a tarifa de adiantamento a depositante não se confunde com os encargos da operação de crédito e a cobrança é permitida quando há previsão contratual clara e segue normas do Conselho Monetário Nacional e do Banco Central, como nesse caso. Assim, o colegiado deu parcial provimento ao recurso especial do banco e julgou improcedente a ação civil pública.
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19: Uma boa noite.
18: E até amanhã.
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1: Eu sou Paula Groba.
2: E eu sou Ricardo Nakaoka.
1: E estes são os destaques de hoje do Jornal do Senado, que começa agora.
2: Senado inicia semana de esforço concentrado.
1: Senadora cobra resultados e transparência no uso de verbas para o povo Yanomami.
2: Projeto proíbe que concursos da segurança pública limitem vagas para mulheres.
1: Boa noite.
2: Boa noite.
1: Mais de 2 bilhões de reais foram destinados desde 2023 à proteção do território Yanomami.
2: Mas como esses recursos estão sendo aplicados? Essa foi uma das questões debatidas pela Subcomissão Permanente dos Povos Indígenas Yanomami durante a audiência nesta segunda-feira. Repórter Rodrigo Rezende.
3: O ministro dos Povos Indígenas, Eloy Terena, destacou que os recursos conseguidos por meio dos créditos extraordinários são distribuídos para diversos ministérios e que, no caso da pasta dos povos indígenas, vários eram os desafios enfrentados na área Yanomami, porção do território brasileiro na região norte do Amazonas e de Roraima, equivalente ao tamanho de Portugal.
4: Quando nós assumimos em 2023, desenhamos ali uma estrutura para fazer frente às demandas que estavam colocadas, né? Garimpo ilegal presente na terra indígena, situação de desnutrição e uma ausência de proteção territorial.
3: A senadora Damaris Alves, do Republicanos do Distrito Federal, afirmou que os recursos ainda precisam ser aumentados, mas sempre com cobrança por resultados.
5: Em 2022, 56% das crianças estavam em estágio de desnutrição. Agora, em 26, depois das ações emergenciais, a gente cai para 46. O valor foi pouco para a gente alcançar as metas de nutrição e combate à fome.
3: Além da compra e distribuição emergencial de cestas básicas, parte dos recursos destinados ao Ministério dos Povos Indígenas foi usada para criar uma estrutura capaz de identificar a origem e o destino do ouro extraído no Brasil, especialmente o retirado do território Yanomami.
1: E em meio às divergências entre governo, oposição e judiciário, está pronto para votação no plenário do Senado o projeto que cria o Exame Nacional de Proficiência em Medicina.
2: A discussão ganhou um novo capítulo após o Tribunal Regional Federal suspender as sanções aplicadas pelo governo às faculdades que tiveram baixo desempenho no Exame Nacional de Avaliação da Formação Médica, realizado em 2025. Repórter Douglas Castilho.
6: A controvérsia principal é entre o atual ENAMED, exame realizado ao longo do curso de medicina organizado pelo MEC, e a proposta do PROFIMED, avaliação de proficiência a ser realizada pelo Conselho Federal de Medicina após a graduação em análise no Congresso. Em debate no Senado, o senador Rogério Carvalho, do PT de Sergipe, afirmou que o processo de verificação não pode se dar apenas ao fim do curso.
7: Eu defendo que tem o teste de proficiência. Mas ele tem que ser a última etapa de um processo mais amplo de avaliação e que tem que gerar consequências para as escolas que garantem o ingresso.
6: Já o relator do projeto de lei do PROFIMED, senador Dr. Irã, do PP de Roraima, reforçou que o Conselho Regulamentador da Profissão, CFM, deve ser o responsável pela certificação.
8: Colocar o PROFIMED, a prova de proficiência, no Ministério da Educação, que tem sido responsável pela proliferação desenfreada de escolas médicas no nosso país, produzindo médicos com baixo conhecimento, colocando a população em alta vulnerabilidade, isso é um perigo para a sociedade.
6: Uma decisão do TRF da primeira região em 5 de agosto suspendeu as punições impostas pelo executivo às universidades com resultados considerados ruins no ano passado, com base no ENAMED.
1: O Senado começou hoje uma semana de esforço concentrado com votações importantes. Os parlamentares terão uma agenda intensa no plenário e nas comissões, com propostas que podem impactar a indústria, o mercado de trabalho e a relação entre contribuintes e o fisco.
2: Entre os destaques está a criação de um programa de estímulo à indústria nacional de fertilizantes. Os detalhes com o repórter Pedro Pincer.
9: A pauta de votações do plenário para esta semana prevê a votação de pelo menos 10 projetos. O primeiro item que deve ser analisado é a criação do Programa de Desenvolvimento da Indústria de Fertilizantes. O objetivo é estimular investimentos na implantação, ampliação e modernização da infraestrutura voltada à produção nacional de fertilizantes e de seus insumos. Para o autor, senador Laércio Oliveira, do Progressistas de Sergipe, a iniciativa busca reduzir a dependência dependência brasileira da importação de fertilizantes e fortalecer a segurança alimentar, a competitividade do agronegócio e a indústria.
10: O Brasil não pode apenas continuar reagindo às crises internacionais. Precisamos nos antecipar a elas. Precisamos construir autonomia. Precisamos fortalecer a nossa indústria. Precisamos garantir estabilidade para quem produz e segurança para quem consome.
9: Na quarta-feira, está prevista a votação do texto da Câmara para o projeto de lei complementar que cria descontos para contribuintes que regularizarem espontaneamente seus débitos tributários e reforça na esfera administrativa a aplicação de decisões do STF e do STJ, e também a criação de dois estatutos: o do aprendiz, que estabelece regras para a jornada de trabalho, novas hipóteses de rescisão do contrato e direitos para essa parcela de trabalhadores, e o da vítima, que reúne em um único texto direitos e garantias hoje distribuídos em diferentes normas para vítimas de crimes e contravenções, calamidades públicas, desastres e epidemias.
1: E após a aprovação no Senado, foi sancionada a lei que permite a destinação ao Corpo de Bombeiros de emendas parlamentares antes exclusivas da área da saúde.
2: Os recursos financiarão atendimentos de urgência feitos pelas corporações. Repórter Marcela Diniz.
11: 40% das ocorrências atendidas por bombeiros no Brasil em 2025 foram do tipo pré-hospitalar, em acidentes e outras situações de urgência. Isso equivale a mais de 1 milhão de emergências. Com a Lei Complementar 234, sancionada no dia 6 de agosto, parlamentares estão autorizados a destinar recursos de emendas da área da saúde para financiar esse tipo de atendimento. Antes, as verbas recebidas pelos corpos de bombeiros estaduais e do Distrito Federal teriam de estar vinculadas à rubrica da segurança pública. O senador Wilder Moraes, do PL Goiano, um dos relatores do projeto que deu origem à lei, ressaltou que os bombeiros atuam em parceria com o Serviço de Atendimento Móvel de Urgência, o SAMU, e a
12: permite financiar os serviços de saúde que os bombeiros já prestam gratuitamente todos os dias, salvando vidas em todo o Brasil.
11: O dinheiro das emendas não poderá ser usado pelos corpos de bombeiros para pagar salários nem para custear ações que não estejam ligadas aos atendimentos pré-hospitalares.
1: O Senado pode concluir a votação do projeto que proíbe a limitação de vagas para mulheres em concursos da área de segurança pública.
2: O texto, já aprovado pelas Comissões de Direitos Humanos e de Segurança Pública, também reserva pelo menos 20% das vagas para mulheres nas polícias civis, militares e penais, nos corpos de bombeiros e nas polícias institucionais do Judiciário e do Ministério Público. Repórter Bruno Lourenço.
13: O projeto de lei que está pronto para ser votado no plenário do Senado proíbe a limitação de vagas para mulheres em concursos da área de segurança pública. A iniciativa também reserva pelo menos 20% das vagas nos concursos públicos das polícias e bombeiros para o público feminino. A relatora na Comissão de Segurança Pública, senadora Damares Alves, do Republicanos do Distrito Federal, defende a medida.
14: O que queremos? Uma política de valorização da mulher lá na polícia militar, no corpo de bombeiro, na polícia.
13: A proposta cria ainda a Política Nacional de Valorização das Mulheres na área de segurança pública, que será condição para o repasse de verbas do Fundo Nacional do Setor, como explicou o relator na Comissão de Direitos Humanos, senador Alessandro Vieira, do MDB de Sergipe.
15: As mulheres na segurança pública são historicamente discriminadas. Isso é um fato incontestável. Uma realidade que se repete em matérias, em casos que todos nós temos em diversas oportunidades de conhecimento.
13: A nova política estabelece igualdade de oportunidades entre mulheres e homens nas carreiras da segurança pública. O fim da exclusividade ou preferência dessas atividades para homens. A rejeição de práticas, atitudes e crenças discriminatórias. E o enfrentamento do assédio e da violência contra mulheres no ambiente de trabalho.
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2: 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Com edição de Paula Groba e trabalhos técnicos de João Lira, o Jornal do Senado fica por aqui. Acompanhe agora as notícias da Câmara dos Deputados. Boa noite.
1: Boa noite e até amanhã.

0: A espinha bífida é uma condição congênita em que há uma falha no fechamento do tubo neural, estrutura que dá origem ao cérebro, medula e vértebras. Essa falha pode deixar partes da medula expostas ou mal protegidas, resultando em diferentes níveis de comprometimento neurológico. O tipo mais grave e conhecido é a mielomeningocele, em que parte da medula espinhal e os nervos saem por uma abertura nas costas do bebê, formando uma bolsa visível ao nascimento e, por isso, é chamada de aberta. Essa condição pode causar paralisia nas pernas. De acordo com a proposta, pessoas diagnosticadas com espinha bífida aberta terão atendimento integral pelo Sistema Único de Saúde, sendo assegurado, no mínimo, atendimento por equipe multidisciplinar, acesso a exames complementares, assistência farmacêutica e acesso a modalidades terapêuticas reconhecidas, inclusive fisioterapia e atividade física. O atendimento integral prevê também a divulgação de informações sobre a espinha bífida aberta e as medidas preventivas e terapêuticas disponíveis. A relatora na comissão, deputada Silvia Cristina, do PP de Rondônia, destacou que o projeto garante mais segurança jurídica e facilita o acesso das pessoas aos direitos previstos na Lei Brasileira de Inclusão.
1: Apesar dos avanços na legislação brasileira, muitas pessoas com espinha bífida ainda enfrentam dificuldades para ter condição reconhecida como deficiência e, consequentemente, acessar direitos garantidos. Como relatora, o parecer favorável foi porque entendo que estamos promovendo justiça social, inclusão e dignidade. Estamos garantindo que crianças, jovens e adultos com espinha bífida tenham maior proteção legal, mais acesso às políticas públicas e melhores condições para exercer plenamente sua cidadania.
0: A proposta que classifica a espinha bífida aberta como deficiência para todos os efeitos legais já pode seguir para a análise do Senado, a menos que haja recurso para votação antes pelo plenário da Câmara. Da Rádio Câmara de Brasília, Paula Bittar.
2: Saúde. Leandre, do PSD do Paraná, apresentou o projeto que assegura às pessoas em tratamento contra o câncer o direito de usar lenço, turbante ou cobertura semelhante em fotografias destinadas à emissão, renovação ou segunda via de documentos oficiais de identificação.
3: Leandre explica que a proposta condiciona o uso do acessório à plena visibilidade dos elementos do rosto necessários à identificação biométrica. A deputada ressalta que a proposta também prevê a atualização gratuita da fotografia após o fim do tratamento oncológico.
2: Educação. Professora Luciene Cavalcante, do PSOL de São Paulo, cobra do Senado a aprovação de projeto que cria um piso nacional para os profissionais de apoio técnico, administrativo e operacional da educação básica. A proposta, já aprovada pela Câmara, aguarda análise desde março.
4: Isso seria hoje, em valores, um pouco mais de R$ 3.800 por 40 horas de trabalho. Infelizmente, a gente não tem ainda leis que garantam o piso e a carreira dos profissionais não docentes. Quem são esses profissionais? São os profissionais que estão nas secretarias da escola, que estão nas inspetorias, que estão na limpeza das escolas, fazendo as merendas. São todos os profissionais que são essenciais para a educação e não são docentes. A escola não é feita só de professores. A gente tem todo um outro corpo de profissionais que precisam ser valorizados e não estão sendo valorizados.
3: Professora Luciene Cavalcante afirma que o Fundo da Educação Básica, o Fundeb, oferece recursos para custear a valorização da categoria. A deputada garante que o Senado já tem assinaturas suficientes para a apreciação da proposta.
2: Trabalho. Marreca Filho, do PRD do Maranhão, é autor de projeto que cria diretrizes específicas para a inclusão profissional de adultos com transtorno do espectro autista. O texto prevê qualificação acessível, adaptação dos processos seletivos e apoio para ingresso no mercado de trabalho.
3: Para Marreca Filho, a contratação isoladamente não assegura a inclusão das pessoas com autismo. Ele também propõe acompanhamento no ambiente profissional, além da orientação de gestores e de equipes para reduzir barreiras que dificultam a permanência e o desenvolvimento na carreira.
2: Doutor Francisco, do PT do Piauí, é autor de projeto que institui 7 de abril como Dia Nacional do Médico Legista. O deputado ressalta que a data faz referência à regulamentação em 1886 da função médico-policial responsável pela realização de perícias a serviço do Estado.
3: Doutor Francisco explica que o médico legista produz provas técnicas

0: usadas na investigação de crimes e nas decisões judiciais. A proposta incentiva campanhas educativas, homenagens e eventos científicos voltados à divulgação dos avanços da medicina legal.
1: Previdência.
2: Eduardo da Fonte, do PP de Pernambuco, apresentou o projeto que cria uma política nacional de proteção às mães solo, com prioridade nos programas federais de combate à pobreza. A proposta prevê o pagamento em dobro dos benefícios

0: Academia das Mulheres.
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2: Votação. O plenário da Câmara pode votar em breve projeto que dá prioridade a inquéritos e processos sobre crime de racismo. O texto está

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1: Até aqui o grupo disponibilizou dois poderosos singles.
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1: 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Abrindo esse bloco com Linkin Park, Lost.

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9: Mick Jagger mostrou mais uma vez que idade é apenas um número. Aos 83 anos, o vocalista dos Rolling Stones compartilhou nas redes sociais um vídeo curtindo uma balada, dançando e aproveitando a noite com a mesma energia que o consagrou nos palcos. Na legenda, ele escreveu: "Curtindo o verão, espero que você também esteja." Depois de décadas fazendo multidões dançarem ao redor do mundo, o cantor deixa claro que também não pensa em abandonar a pista. Com disposição de sobra e um sorriso no rosto, Mick Jagger segue provando que quando a música começa, não existe idade nem hora para parar. E que talvez ainda tenha muita estrada pela frente com os Rolling Stones.

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1: 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Abrindo esse bloco com Sam Smith, I'm Not Here to Make Friends.
2: Sim,